0: 21h03.
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2: 21 horas e 51 minutos.

0: 22 horas e 1 minuto.
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0: Zero hora e três minutos.
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Boa noite a todos e a todas, que prazer imenso ter todos vocês aqui conosco. A gravação não é só de um DVD, é de mais um sonho da Flor de Mandacaru. E ter vocês aqui nessa noite é celebrar...

0: Nando! Nando!
1: 0:51.
2: Meu amigo Léo Magalhães! Cadê você, menino? O mais amado.

0: você aceitou meu convite, viu? Obrigado por tudo.
1: Obrigado pelo carinho, amado.
0: Quero
1: um beijo para todas as nossas fãs lindas, maravilhosas e cheirosas.
0: Essa é a Goiânia.

0: 1:03.
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0: 2:02.
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0: Doutor Vinícius de Moraes.
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0: 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Juninho.
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0: Deixa rolar, vai.
1: Aô, música!
0: Deixa eu morar, geral, aqui. O nome dele é Guilherme.
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1: É, rapaz, tamo junto.
0: Gente, o nome dela é
2: Duas horas e 52 minutos.

0: Muito obrigado. É, eu sou teimoso demais. Sou.
1: 3 horas e 1 minuto.
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0: Dois meninos maravilhosos. Vocês são incríveis.
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0: Neto Brito e Juninho Moraes, uma salva de palmas.
1: E aí, Biel?
0: Caramba, velho, incrível.

0: 3 horas e 41 minutos.
1: Ó. Me chamou de doido pra quê? Eu sou doido, mas eu tenho sentido.

0: 4:02.
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3: Quatro horas e 21 minutos.

0: Padilha. Obrigado, meu irmãozinho. Deus abençoe você. Muito sucesso, tá?
1: 5 horas.
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0: Muito obrigado.
1: 6:03.
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6 horas e 11 minutos.

0: 7:02.
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0: Uma salva de palmas ao artista mais carismático do Brasil.
1: Obrigado, Eduardo Costa.
0: Leonardo.
2: 7 horas e 22 minutos.

0: Padinha. Obrigado, meu irmãozinho. Deus abençoe você. Muito sucesso.
1: Tá legal. Olha a hora certa.
2: Sete horas e 56 minutos.
1: Muito bem. 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Direção geral Cidinho dos Torrões. Locutores Paul Freitas, Flu Morena, Manuel Cavalcante, Cidinho dos Torrões. Semanalmente aí, manhã de sucesso das 10 ao meio-dia, Flor Morena. Das 13 às 16, às 4 da tarde, a tarde nossa, Val Freitas. E Manuel Cavalcante comandando aí a programação DJ aí ao sábado, domingo e segunda-feira. Daqui a pouquinho, programa Viola Minha Viola. Com ele, Zecarias, cantando e encantando e emocionando o povão do nosso Brasil. Porque a dupla Zé Abílio e Zecarias, hoje não será possível, né, a presença do Zé Abílio, porque ele teve alguns compromissos, né, ontem. E chegou um pouco exausto, né? E ele precisa repor suas energias, suas baterias, né, Zé Abílio? Ficar em forma para começar aí a semana no pique. Mas no próximo domingo, com fé em Deus, Zé Abílio vai estar por aqui juntinho, coladinho com Zacaria. Tá apresentando aí o programa Viola Minha Viola. Mas hoje tá previsto aí a presença do Zacarias no Viola Minha Viola de hoje. Domingo 31 de maio de 2026, hoje já é o final de mês, 31, já se despedindo, a gente já pedindo a Deus que o mês de junho seja um mês de alegria, um mês de felicidade, um mês de proteção, livramento para todas as famílias do Brasil e do mundo. Que o Senhor estenda suas mãos e que as violências, seja ela qual for, de qual motivo, não persiga, não continue, tá? Que elas parem, cessem. E que o amor, a paz, seja presente em todos os lares familiares do nosso Brasil e da nossa Alagoas. Daqui a pouquinho, Viola Minha Viola. Hoje, Zacarias em casa, Zé Abílio acompanhando e quem sabe participando, não é? Grande abraço, Zé Abílio, para você e para sua família, para o seu filho também, né? Sempre está com a gente por aqui. Ao Ademir aí, né? Ademir, gravações, shows e eventos. Grande abraço para o Ademir, tá? A todos aí da Serrinha 1, Serrinha 2, Poço, pessoal do Mororó, pessoal dos Primos, né? Pessoal aí também, esse povão todo querido, vamos curtir, vamos ouvir o rádio. Se a Rádio Progresso FM está aí, né? Sintonizada e está com um som ótimo, nos avise. Entre em contato com a gente pelo 829-9999-6338. É o WhatsApp da rádio, tá? Nos diga como tá a qualidade aí, se tá chegando bem o sinal, o som da Rádio Progresso FM aí, no seu sítio, no seu povoado, na sua comunidade, onde você estiver, tá? Principalmente nessas localidades, você do Jaciobá, bom dia, um bom domingo de paz para todo mundo. Você também da Vila São José Antigo Manuéis, você também... da Lagoinha, Mata Vermelha, né? De toda essa região, Quebradente, você da Cana Fístula do Cipriano, Cana Fístula de Baixo, você do Caldeirões, dos Tomás, Tonlia, né? Pessoal de toda essa região, um abraço forte, um bom domingo, continue sempre nos apoiando, sempre nos ouvindo, tá? E contando com a nossa participação, beleza? Estaremos sempre com vocês em todos os momentos. 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
2: 8 horas e 1 minuto.

0: 8:05.
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0: Porradão da Bahia. Julinho, o porradão.
1: Alô, Cícero Pinheiro, meu grande
0: preferido. É, você ouvindo aí, Julinho, o porradão da Bahia. Aqui na Progresso FM 94,9 MHz. Tudo ok, tudo certinho, microfones, tá? Meu amigo Zacarias pode dar uma conferência ali. Tá tudo ok. Tudo sensacional para a gente começar aqui o programa Viola Minha Viola. Zacarias já está por aqui, né, para comandar o programa hoje, tá? Hoje o Zé Abílio não foi possível vir porque ele, né, teve os compromissos, ficou um pouco exausto, né, cansado, e aí ele disse: olha, eu não posso porque eu vou descansar um pouco, tá? Tive os compromissos ontem em algumas cidades. O menino é procurado porque é um talento, um sucesso, né? E as pessoas gostam muito dele, como também da dupla Zé Abílio, né? Zacarias Zé Abílio. Então, Zacarias também teve muitos compromissos ontem, mas não foi muito puxado quanto Zé Abílio, mas ele já está aqui para segurar a viola, minha viola. É, segurar a minha viola, agora no programa, né, Zé Cadu? Como é que você está?

0: É isso aí, gente. Vou começar o programa agora com fé em Deus. E agradecendo a Deus mais um dia, com saúde, sossego e paz. E agradecendo também a Deus, meu Padre Narciso, e a nossa amiga diretora Cidinha, né, que construiu essa rádio para nós. Não foi, profeta? É isso aí. E também o nosso amigo Zé Abel não pôde vir hoje porque ele teve um compromisso ontem, esta noite.
1: A agenda dele, né?
0: É. Eu vim só. Eu vim mais de Deus, né?
1: É isso aí. Agora, minha viola, Zé Abel. Não tá, mas tá Zé Abílio, Zé Abílio, tem viola de viola hoje, com sacanagem.
0: Vamos começar o programa?

os amigos, não tá faltando você aqui, meu amigo. Mas desde hoje você tá aqui, Deus quiser, né? Deus vai lhe dar a sua saúde, mulher da gente, nós

0: você, Vini.
1: Audiência aqui, ó. Zecaria.
0: Não é verdade.
1: Esse programa hoje. A dupla Zé Abílio e Zecarias, todos os domingos, mas hoje a presença maciça é com ele, mandando aquele abraço para o Zé Abílio. Zé Abílio está em casa, acompanhando, curtindo, correndo de hora com o Zecarias.
0: É verdade. A música do programa também vai por nosso amigo Givanildo, o Van. Toda a sua família aí no sítio. Sítio de Abdegaba, né? O Lia, a Rosita. Zé Galego e a Lia Negra, um abraço para todos vocês aí. Lia Negra, filho do Zé Abdegaba, que estamos com você, viu? Pra você, pro Caão, todos vocês aí, do Sítio Diabo de Gama, o Pavão, a Dinha, o Expedito, nosso amigo Expedito que mora aí em frente, o Zé Abílio, Zé Marinho, o irmão dele, um abraço para todos vocês, o Negro, a Ana, todos vocês do Sítio Diabo de Gama, um abraço, um beijo no coração de cada um, valeu? Sítio vizinho também aí, Sítio Chancel Lobo Grande, a minha família, Caria, é muita gente, certo?
2: E no Brasil todos no TikTok.
0: E no Brasil todo no TikTok, Brasil, o TikTok. E, valeu, um abraço. 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

0: abraço, São Paulo. Um abraço para todos vocês aí, em Peruíbe também, meus primos, Teté, Vado, um abraço, um beijo no coração de cada um de vocês, meus amigos, meus ouvintes, também Sergipe, Psyu, meu sobrinho, grande cantor aí de Sergipe, qualquer dia vou aí, Psyu. Achando Fernando Grande, também o seu papai Manuel, sua mamãe Irene, um abraço para todos vocês.
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0: por esta mulher. Isso aí, obrigado, gente. Valeu.
1: Olha, aquele super bom dia, em especial domingo para todos e todas que estão aqui na
0: muito bem. Aí participou, aí tem meus amigos, minhas amigas aí, a Cátia, a Paulinha e a Crabeta aí, valeu? E o Cauã também, aí do sítio, Lagoa da Serra, um abraço, o Giba, o Gibeto também, irmão do Giba, um abraço para todos vocês, toda a família.

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1: É verdade, né? Quando a mulher não quer o cara, o cara fazer o quê, né? Fazer o quê? Fazer nada, né? A gente tem que curtir a paixão sozinho. Ô, Paulinho, vou pra você essa noite, viu? Paulinho, essa é minha unha, meu grande vizinho lá, amigo topado. Essa hora tá bebendo tudo lá, viu? Começou com 5 horas de beber, ó, hoje. Nossa senhora. Paulinho, aguenta coração, diga.
0: É bonito. 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

0: 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É verdade? É isso aí.
1: É isso aí, agradecendo a todos os nossos amigos e amigas do amigo Zacarias, né, e fãs familiares que estão aqui no TikTok. Grande abraço, hein? Obrigado pelo carinho e vamos curtir, vai ter um coraçãozinho subido ali. Agradecendo a todos vocês.
0: Sim, obrigado, gente. Obrigado.
1: Nome por nome está aqui, viu? A gente agradece. Desejo um bom domingo, né, em nome do Zacarias.
0: Obrigado.

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0: Como que vai aqui girando o paciente? Não mostra nem o laudo aqui da sorveteria. Caicó, né? Abraço. Pra ele, pro Luca, seus filhos aí. Gira esse completo, valeu? Adriano, Adriano, um abraço pra você.
1: Valeu.
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1: Fazer coisa errada tá perdido, tá? Não pode fazer coisa errada, tem que fazer normal, fazer preciso, certinho, senão o bicho pega. É isso aí, gente. Valeu, obrigado.
2: E aí, Zé Abílio, Zé Abílio estava ligando, né, Zé Abílio?
1: É, né?
2: É. E aí, Zé Abílio?
1: Pronto, vou cantar agora, meu amigo.
2: É.
1: Tá bom. Tô fé em Deus. Deus falou que você tá aqui, tô fé em Deus. É, se Deus quiser.
2: Olha aí, ó.
1: Como é?
2: Tá ouvindo as nossas vozes aí?
3: Ô, Zé, parece que é aquela
2: música
3: do...
2: O que? Não, pichar na fuga.
1: Qual é? Pronto.
2: Papel higiênico, né?
1: É. Higiênico, pronto.
2: É isso aí, valeu. Pronto. Zé Abílio de casa. É o Zé Abílio de casa aí.
1: Giovanildo. O Giovanildo também me ganha, Giovanildo.
2: Ô!
1: É
2: o Giovanildo, né? Zé Abílio de Giovanildo aí, né?
1: Então... Oferece, Giovanildo, oferece.
2: Oferece.
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1: Valeu, meu filho.
2: É isso aí.
1: Oi.
2: A minha voz,
1: quero
2: ver
1: se
2: está ouvindo minha voz. Tá
3: bom. Para o Brasil, de Bonito, o Bomba, a
1: Tarzan,
3: a
1: Nostrada,
3: o Menino, a
1: Loninha,
3: como
1: que é,
3: já
1: deu
3: certo.
1: Tá certo.
3: Alonso, assista. Deixa eu ver.
1: Tá bom, valeu. A voz tá boa aí, Zé Abílio? Zé Abílio?
2: Valeu.
1: A voz tá boa aí, tá? Pronto, valeu.
2: Grande abraço, hein? Falou, Zé Abílio. Abraço.
1: É isso aí. Valeu.
2: Valeu, valeu, tchau, tchau.
1: É isso aí. Eu vou cantar aqui duas músicas do nosso amigo. O cantor.
2: Ele é
1: a
2: caneta azul?
1: É, isso, Manel.
2: Manuel.
1: É, Manuel. Vou cantar logo a música do Giovanildo logo, a depois do Zé Abílio. Oferecendo para todos os bichos, né?

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1: É isso aí, gente.
2: Nas curtidas aí, uns likezinho aí, massa.
1: Valeu, é isso aí, valeu.
2: TikTok,
1: um abraço pra todos vocês, certo, gente? Vou cantar agora outra música do Manuel Mendonça, né?
2: Manuel
1: Mendonça,
2: Manuel
1: Mendonça,
2: Azul.
1: É isso, Manuel. Ó, Zé Vila, a sua música você pediu, vamos ouvir. Oferecendo para todos os ouvintes aqui da Ilha Fragrância, né? A sua família, tudo aí, no Chico de Jabiraba. Esse pessoal aqui do TikTok, internet. Valeu.

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0: ô mulher ingrata?
1: Celularzinho, pensa, só pega no carregador. Ok, tá legal.
0: Olha, vamos. É, gente, eu vou cantar mais uma música aqui.
2: A audiência de todos, tá? Obrigado aí por acompanhar a transmissão, essa live maravilhosa que é dedicada a todos vocês, tá?
0: Esse aí, pra frente, valeu.
2: Que curte aí a música sertaneja, a música moda viola, tá? A música raiz, a música romântica, apaixonada, até a música que você gosta de ouvir, tá? Nas grandes canções, dos grandes intérpretes e cantores, músicos do Brasil,

0: você, ouvinte, para você, amigo, para você, amigo, para você, família, para você, TikTok, vocês oficiais do TikTok, obrigado de coração, hein, pela essa gentileza, essa honra que vocês nos dão de ter vocês aqui com a gente, tá? Contigo,
1: vou cantar aqui uma música aqui. Eu não conheço cantando muito que puxa essa música alta pra ele continuar. Tem que puxar baixinho pra terminar alto.
0: E você?
1: A voz é pesada, né?
0: E você? Puxa
1: assim,
0: desse jeito?
1: Baixo.
0: Baixinho, depois...
1: é alto é essa, né? Você vai ver agora. Para você do TikTok. É, para você do TikTok, aí a música. Nunca mais eu cantei essa música aqui, tá? Tá quase com 6 meses que eu cantei essa música, vou cantar hoje, me lembrei dela agora. Ó, Zé Vila, segura aí.
0: Que
1: eu
0: não posso
1: atender,
0: que tá no TikTok,
1: não
0: tá ligando. O meu amigo Zé Abílio, bom dia Zé Abílio, olha Zé Abílio, a gente não pode atender a ligação porque agora está ao vivo no TikTok, viu? Tá certo? Ligue para o 999996338, tá? Vamos para a mensagem pelo WhatsApp da rádio.

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0: pessoa de novo, uma mulher Cavalcante.
1: Oi?
0: Agradecendo o carinho e a audiência de todos. Obrigadão.
1: É isso aí. Vou cantar uma música aqui pro Paulinho, meu vizinho, né? O homem tá na cachaça, danado. Já bebeu 3 mil litros de cachaça.
0: Vixe!
1: Foi 3 mil.
0: Rapaz, 3 litros de cachaça, cara.
1: 3 mil litros.
0: 3 mil litros.
1: Sim. Dentro de 30 dias.
0: Eu não fere, hein?
1: Ah, Maria, é uma fera danada. É ele e o irmão e o tio dele. Os três, com tudo velho, na cachaça é 8 litros por dia, 10 litros.
0: Caramba.
1: Por dia, viu? Pra você, Paulinho. Não chora não, hein?
0: Não.
1: Meu amigo Jardino, vai curtindo aí. Domingo você tá aqui, Deus quiser.

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Você vai pro sítio Cararampo, meu amigo Jaro, grande cantor também, né? Recadista, topado, compadre Zé Marinho, compadre Zé Marino, na Lagoa do Mel, a sua esposa também. Damião Gabriel, um abraço, você aí é do sertão, meu amigo, meu irmão Zequinha Caria, do sítio Barriguda, seu Zé Cândido. Valeu. Todos os fazendeiros do Chissetão, Ato do Imbuzeiro, um abraço, um beijo no coração de cada um de vocês, meus amigos, minhas amigas, valeu?

0: 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Isso aí, vamos lá. Alô, Zé Bilo.
1: Ué? A Juraci, a Neide, mandou pedir espinho na mão, interessando pra Cor Morena, pra Miguel Galega, Lucia, Zacaria, e o Pedro Neide a sair com a Viela. Espinho na mão.
2: A sua esposa também?
1: Toma, Frito. A mulher, vamos seguir aqui uma música, espinho na mão. A Juraci, a Neide, mandou pedir espinho na mão, interessando pra Cor Morena, pra Miguel Galega, Lucia, Zacaria, e o Pedro Neide a sair com a Viela. Espinho na mão.
2: Valeu!
1: Na Lagoa do Mel,
2: a sua esposa também.
0: Valeu, Zé Bilo, obrigado. Vou cantar agora a música do Batom Galeno, né? Aquela música antiga. Espinha a mão, para a delegada Juraci, oferecendo a Fro Moreno, oferecendo a Luciana, oferecendo toda a sua família e todos os vintes que deram de progresso. Valeu? Valeu, delegada. O seu pedido é uma ordem. Certo? Do delegado também, Zé Abílio, né? É delegado. Delegado e delegada, né? Os dois. É policial, os dois policiais, qualquer coisa, né? No cacete mesmo.
3: Você viu que agora o vídeo participa agora?
0: É verdade.

0: 99-63-38. DDD 82, viu? Salve aí, WhatsApp da rádio. E mande seu áudio, faça seu pedido, interaja com a gente aqui, peça sua música, que a gente coloca seu áudio no ar para todo o Brasil ouvir. Viola, minha viola. Hoje com Zé Carlinhos e Zé Abílio de casa, acompanhando tudo.
1: É verdade,

0: Abração, Zé Abílio! Abraço, Zé Abílio, que comanda o programa Viola Minha Viola. Com ele, Zé Carias, os comandantes, chefes da música raiz. Viola Minha Viola.
1: Essa aí.

0: Mas é esse o pedido que a gente aceita aqui, tá legal? Quer conversar com a gente, interagir.
1: O cantor da música aqui por nosso amigo Givanildo oferece a esposa dele também, ele oferece a esposa dele e oferece os filhos dele, oferece o papai dele, Zé Abílio, sua mãe Juraci, delegada, né? Valeu. E todos os ouvintes aqui do TikTok, um abraço. Moreno de Campo Grande, um abraço também. Alô, São Paulo, Campo Grande aqui do norte, Campo Grande aqui do nosso lugar e Campo Grande de São Paulo, né?

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1: Vai também pro Chico Diabo de Cabo Negro, o cantor aí do Chico Diabo de Cabo. Oh, meus amigos, meus primos, um abraço. O Negro da Zefinha, né? Do meu tio Zé Preto, saudoso tio Zé Preto. Certo? Um abraço para todos vocês, meus amigos que ficaram aí na terra com nós, cantando ao vivo para toda a galera.

0: 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Eita, violão da sofrência. Isso. Um abraço, aqui. Violão topado.
1: Esse já salvou aqui.
0: O violão toca sozinho. Eita, violão.
1: Toca sozinho ele, né?
0: É. Abençoado, né?
1: É. E o próximo sucesso? Ao que faço.

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0: hoje. 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É isso aí, não pode amar a dor, né? É isso aí, obrigado.
1: E aí, joia, né, as músicas, né?
0: Quem?
1: Pode pedir uma música aí, viu? Vamos lá.
0: Na batalha?
1: Tá ao vivo aqui, ó, o programa Viola Minha Viola, muita música.
0: É isso aí.
1: Vamos lá, manda aí. Por enquanto não, só a música ao vivo com ele, viu? Cantando pra gente aí, tá?
0: Por hora, né?
1: Mas desde já, viu? Agradeço aí, viu? Pela presença. Um bom domingo, viu? Vamos lá, manda ver aí, vamos ver quem ganha o round aí. Vamos fazer a batalha, vamos fazer a disputa aí, bora? Vamos lá.
2: Bora lá, canta uma música. Canta Evidências, moço.
1: Hã? Tem uma música bonita aí. Você sabe cantar Evidências?
2: Evidências.
0: Como?
1: Bora falando com você, Evidências.
0: Obrigado, obrigado, gente.
1: Evidências, a música Evidências.
0: Senhor.
1: Por enquanto não está no repertório, porque já trouxe pronto aqui, viu? O repertório. Mas vamos cantar umas músicas lindas para vocês aí, aqui em mim. Viu? Vamos lá. Vamos lá!

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0: 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Obrigado, gente. Alô, Batalha, um abraço para todos vocês aí, MC de Batalha. Valeu. Vocês, TikTok, um abraço, muito obrigado. Um beijo no coração de cada um de vocês. Valeu, gente.
1: Esse é o Zecarias. Esse é o Zecarias aqui, no violãozinho aí, todo, né?
0: É.
1: Todo já aí no... Todo na...
0: Falando.
1: Vamos lá, né?
0: A hora é... Eita. 9:15, olha.
1: É, o nome dele é o
2: cantor Zecarias.
0: Oi.
2: Ah, o cantor Zecarias,
0: gente. Da cantante, qual estado
2: do Brasil?
0: Fala,
2: obrigado.
0: Brasil.
2: E
0: você?
2: E você,
0: de onde é?
2: Eu tô te vendo da Suíça,
0: lá
2: do outro lado do mundo, seu
0: Zecarias. Valeu, minha filha. Obrigado, obrigado. Um abraço, um beijo no coração de cada um de vocês, valeu?
1: É por isso que você venceu a batalha, né? Por isso que você venceu aí, né?
0: É isso aí, obrigado, minha Europa.
1: Venceu com elástico, hein? É,
0: olha isso aí.
1: Um abraço a todos aí, viu, da Suíça, tá? Obrigado, um abraço.
0: Obrigado, meu filho. Obrigado. Tchau.
1: Segue a gente aí, viu?
0: Essa música é pra você agora, essa música aí. Vou cantar pra você.
1: Tá lá na Suíça.
0: Eita, Suíça.

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0: Valeu, gente, valeu. Ô, Val, 9:25, né? Já. É? Você quem manda, né? Pronto. Até 9:30. Faltando 6 minutos para 9:30. Eu vou cantar mais 2 músicas. E a saideira para ir embora, né?
1: É, e a saideira vai finalizar com chave de ouro ali, se tornou hoje, dia 31 de maio de 2016, né? Derradeiro dia do mês. A gente já agradece aí, né? Agradece a Deus aí por esse mês de maio. Tá certo? Porque eu acho que foi o mês de maio que teve aí um recorde mais diminuído, né? De violência contra a mulher, agressões, todo tipo de violências, enfim. Um maio muito melhor do que o maio passado, né? E a gente espera que cada dia melhore cada vez mais e que a violência, né, de todas as formas, seja excluída, eliminada do nosso convívio, do nosso dia a dia, tá certo? Um grande convite para vocês e que o dia 1º de junho, amanhã, seja o início de um mês de sucesso, um mês de alegria, de paz, amor e amor. E oportunidades para todos.
0: Isso aí.
1: Zacarias, em nome do Zé Abílio.
0: Isso aí, obrigado.
1: Vamos lá.
0: Verdade.

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Ó, meu irmão Luiz Caria, pra você, essa música é sua e eu tô cantando. É sua, não é nossa, porque um artista com outro se resolve, né?

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Serginha, dois aí, o Serginho da novela, sua esposa Suzete, o Rony, seu filho, a Getúlio, com toda a sua família, valeu? Um pouquinho, a sua esposa, um abraço para todos vocês, Edith. Valeu, Tony Moreira, um abraço, valeu? Serginha, dois também, a Sebastião, Dona Maria da Penha, o Nisso, a Timaria, o Joãozinho, a menininha. Todos vocês aí, o Cício e a Jerusa. A Maria, a Franciela, a Graciela, todos vocês aí, do Sítio Serrinha 2. O senhor Agnaldo, Dona Maria, o Galego, o Negro, a Maíra, um abraço para todos vocês aí. Sítio Serrinha 2, a Luciene, como é? Sítio Serrinha 1, né? A Luciene aí, do Sítio Serrinha 1, um abraço. Marinava, não devia ser.

Outra música do meu irmão Luiz Caria, grande cantor também. Ele não pode me parar mais porque tá fraquinho. O bichinho tá fraquinho. Agora, para namorar, é um danado. 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Ô, Zé Galego. Ô, galera, cadê você, Galego? Você, rapaz, o que é isso? O Zé Galego e a Neide aí do sítio Jabo de Caba. Um abraço pra você. Pavão, Adinho, Zé Marina. O Nido também. Nido cantou aí do sítio Jabo de Caba. Rapaz... É cantor que se apega lá agora. Até os campos de Sé é cantor também lá.

0: Meu amigo Zé Pequeno e a sua esposa aí do Chico de Jabuticaba também. Muita gente, a gente fala no nome de um, esquece de outro, mas quando chega a lembrança, quando chega na mente, a gente fala em vocês, valeu? É minha família completa aí do Jabuticaba, chão do Salobo Grande, Salobo Grande, meu primo Chula, Gavião, Garrincha. Valeu, doutor João. Valeu, o Diel, o Maí, o Dida, minha família, meu sobrinho. É muita gente, hein? É muita gente, o espaço é pouco, fazer o quê, né? É isso aí, gente. Eu vou cantar a última por hoje, né? E domingo, se Deus quiser, a gente está de volta. Eu e o Zé Abílio. Valeu? E vocês do TikTok, um abraço, um beijo no coração. Muito obrigado, certo? Aquela... O Valfredo. Aquela moça que ligou da onde? É do fim do mundo, né?
1: É.
0: Do outro lado do mundo. Eita, meu Deus do céu. Audiência comprovada.
1: Adívia.
0: Como?
1: Adívia.
0: Adívia. Valeu, um abraço. Adívia.
1: Na Suíça.
0: Eita, bem Suíça. Eita, Nossa Senhora. Não sei nem onde fica. Valeu, gente. A última por hoje, a última por hoje. Oi?
1: País da Suíça.
0: É, da Suíça. A última por hoje? A última, fé em Deus.
1: Já agradecendo a audiência de já. Todos aqui, viu?
0: 9h35, eita, rapaz. Já tá. O inverno é um inverno bom para nós plantar feijão, plantar milho, para nós comer sossegado, né? No verão. Abraço. Abraço para todos os fazendeiros também.
1: A esperança está agora. Você não sabe que é melhor você fazer, não. Você tem que tentar ensaiar ela, porque ela é muito bonita. A música.
2: A esperança está.
1: Tem que dizer essa de Camargo lá. Vamos lá? Manda bem.
0: Aqui não falta só.

0: Se a natureza não com abusar da gente, essa daí é? Essa música eu vou ensaiar essa música agora essa semana, e domingo é garante de cantar ela, porque a gente...
1: Porque na verdade a banda Zé Carias, né, de Viola Minha Viola, eles trabalham mais com as músicas dele, músicas que,
0: né, isso é.
1: Na linhagem deles, né?
0: É verdade.
1: Tem o costume já de cantar e o povo pedir, entendeu?
0: É verdade.
1: Vamos abrir espaço aí para que a dupla trabalhe aí mais umas duas ou três, quatro canções aí diferentes, fora do repertório deles, que eles cantam sempre há muitos anos,
0: para
1: a gente apresentar para vocês.
0: É verdade. Ai, gente, essa música que eu comecei agora, não cantei, porque falta ensaiar ela. E não adianta cantar a música para no meio da música errar, não é verdade?
1: É verdade.
0: Aí eu garanto vocês que de hoje a hoje eu canto ela aqui.
1: Né?
0: Aqui não falta sol, não falta chuva, porque tem sol e tem chuva, né, para nós, né?
1: É
0: isso aí. Eu vou cantar.

Eu vou cantar a saideira por hoje. E você do TikTok, me pediu obrigado, né, do Kawaii, né, Instagram, todos vocês. Um beijo no coração de cada um de vocês. E fique com Deus, que eu vou com Deus também, né? E até domingo, se Deus quiser. Val Freitas, locutor, nota 1000. Valeu. Valeu.

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Ô, meu amigo Zeinha, rapaz, o Zeinha mandou falar o nome dele, agora que me lembrei no final, mas vou falar sempre, né? O Zeinha das cordas aí do Cid Poço, o homem vende corda pra amarrar leão, e não tora não, vendo? Vocês aí do Cid Poço, um abraço. Desculpe não falar no começo, porque me lembrei agora, filho. Muita gente, o espaço é pouco, a gente cantar e lembrar do povo é boca quente, viu? E errar a música não pode, certo?

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Valeu. Vai pedir de carerão também, Chicano. Meu amigo Chicano, valeu, um abraço. Desculpe, meu filho, falar de vocês no final do programa, porque é um espaço. E me lembrei agora de vocês, valeu? Mas domingo eu vou falar de vocês logo cedo. Anotar seu nome aqui na agenda. E vou falar no nome de vocês, primeira coisa. Valeu, obrigado. Um abraço, um beijo no coração de cada um de vocês, certo?

4 para 500, não foi?

0: Muita maravilha.
1: A gente tá curtindo aqui na rádio direto. Não, o link aqui.
0: Aqui tem que pegar errado.
1: É, é. Tá? Mas você não envia o link assim para o povo, não?
0: É, você tem TikTok?
1: Alguém se tem que passar alguém que entra lá, vai mandar, entendeu? Gomes Freitas. Manda entrar em contato com o pessoal, Gomes Freitas. Aí você envia, né? Nota aí. E também, anota bem o link. Só entra lá se tiver, anota aqui. Você anota o link, tá com os amigos já. Mas, a vez. Não estou mais, mas ele é o povo pé daí, não sei.
0: Tem que salvar o

0: 9:50.
1: Boa, né?
2: De pé?

Tá vendo aquele microfone ali? Hoje ele tá bem baixinho, bem baixinho. Eu tive que falar. Tá vendo o nosso microfone aí? Tava bem baixinho. Tomar no cu. Tá vendo o microfone da gente? Oxi, vai se fuder, velho. O microfone da gente tava bem baixinho, mas eu tive que falar bem alto pra poder ouvir a minha voz.

0: obrigado pelo convite. Estou muito feliz de estar aqui com essa turma maravilhosa, participando
1: de uma coisa
0: tão linda que você promove para todos nós.
1: Pois é.
0: Boa sorte, muito obrigado. Boa sorte para você, Wallace. Foi muito bom. Eu sei que o seu trabalho é um trabalho de muita energia.
1: Um rapaz,
0: muita perspectiva.
1: Tem um prédio ali, mas é caro um prédio.
0: Trabalho seu, Wallace. Boa. Obrigado, meu Max. Foi mais uma conquista na minha vida ter você.
1: Tem uma conquista
0: especial para mais uma conquista de carreira solo. Na verdade, o primeiro DVD da minha vida. Eu não gravei nenhum DVD, esse é o primeiro. Graças a Deus que eu tô nele. Então, canta aí.
1: Uou!

Obrigado.

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0: 10 horas e 3 minutos.
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para você, rápido na porra, irmão.

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10 horas e 12 minutos.

belíssima voz. Pra cá pra rádio, né? Mas você tá linda, viu?

0: Fátima? Como é que você tá? Joia? Tô na rádio hoje trabalhando, hoje terminou o programa do Zé Carias, porque o Zé Abril não teve como vir, aí vem só o Zé Carias hoje. Valeu, hein? Tamo junto, hein? Obrigado pelo trabalho aí que se faz aí também.
1: E aí, Fátima? Como é que você tá?

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0: Mas
1: pra mim deu por 100
0: ele.
1: Sim, o quê? O aplicativo da Hive.
0: Tá, não.
1: Eu tô só com o Hive Net, não tá pegando não.

0: aquele dia de noite, na quarta-feira, eu tava saindo banhando, né? Sim, sim. Aí eu troquei de carro de novo. Essa luz aqui não tá aparecendo nenhuma.
1: Você viu como você foi sair do carro?
0: Eu vi. Aí era problema nesse cabo aqui, ó. Entendeu? Tranquilo. Agora na rádio online também tem um volume lá nela mesmo, no aplicativo aqui abaixo.
2: Lá, né?
0: Mas é, quem sabe o hotel,
2: baixar. Pois é, pô, né? Se tá tentando baixar é lá.
0: É, lá tem um volumezinho aqui abaixo também.
2: Mas eu consegui baixar. Aí. Botei um carro e consegui ali no mesmo dia. Você viu?
0: Não pegou pra pegar não.
2: Mas eu consegui aí.
0: O aplicativo não vai pegar não. Entendeu?
2: Tá?
0: Tá. Não mandou agora. Eu escuto pela RedNet, mas não tá, mas né? Tem que configurar pra ele pegar a RedNet também.

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0: Tá vazando isso aí, né?
1: Não é?
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0: 11 horas.
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0: 11:10.
1: Segura o coração, que agora é pressão.

11 horas e 43 minutos.

Meu amigo Léo Magalhães. Cadê você, menino?

0: justiça.
1: Maravilha, você aceitou meu convite, viu? Obrigado por tudo.
0: Obrigado pelo carinho, amado.
1: Pra você,
0: um beijo pra todas as nossas fãs lindas, maravilhosas e cheirosas.
1: Essa Goiânia.

0: 12 horas.
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Boa noite a todos e a todas, que prazer imenso ter todos vocês aqui conosco. A gravação não é só de um DVD, é de mais um sonho da Flor de Mandacaru. E ter vocês aqui nessa noite é celebrar esse grande sonho, esse grande momento. A salva de palmas aqui

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0: 12:51.
1: Ninja.

0: 13h02.
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isso é real. Cadê eu gritando a galera aí? Ai, delícia.

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0: 14 horas e 4 minutos.
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0: Priscila Senna!
1: 14 horas e 13 minutos.
0: Sucesso, sacode! 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

0: 15 horas e 1 minuto.
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0: 16:03.
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0: 17 horas.
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4: Filho, por que tá tão calado? Não quer sair do quarto? O que aconteceu? Olha, só quero que cê saiba que o pai, além de pai, também é amigo seu.

0: isso aí.
1: Pipoco, bebê!
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0: Esse
1: agora,
0: repertório.
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0: Muito obrigado. É, eu sou teimoso demais. Sou.
1: Nadson.
2: O Fernando.

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Com certeza. 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

0: Magia. Obrigado, meu irmãozinho. Deus abençoe.
1: 18 horas e 31 minutos.

meu amigo Léo Magalhães. Cadê você, menino?

0: Letícia.
1: Maravilha, você aceitou o meu convite, viu? Obrigado por tudo.
0: Obrigado pelo carinho, amado.
1: Quero você.
0: Um beijo pra todas as nossas fãs lindas, maravilhosas e cheirosas.
1: Essa é a Goiânia.

0: 19:03.
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0: Satisfação imensa.
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1: Eu vou cantar, depois eu escuto você cantar. 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

0: 20 horas.
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0: 21 horas e 1 minuto.
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